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0: 2:12.
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3: 6 e 3.

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2: 6:22.
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2: 6:22.

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0: 6h42.
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0: 6h42.

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3: 7 e 1.

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0: 7:21.
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0: 7:21.
2: Há muito tempo passado, existiu no povoado São João do Monte Azul. 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Aquele homem ateu não acreditava em Deus, o eterno pai de Jesus. 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
2: 7:33.

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2: 7:40.

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6: 8 e 2.

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1: 8:23.
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1: 8:23.

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7: 92.

dia a todos os presentes e aos ouvintes da Rádio Difusora 1010. As intenções marcadas serão apresentadas no momento da oração coleta. Em ação de graças pelo aniversário de Stephanie Maccone Barbosa, pelo sétimo dia de falecimento de Aparecida Adelaide Binardi dos Santos, pelos falecidos Ibanil Giovanetti, Maria Glória Petenazzi Giovanetti, Ivaniza Fuim da Silva, José Ormindo Cândido, Padre Jonas Abib, Terezinha Leme Barbi, Adir dos Santos, Ercília Leal, Vidal Rodrigues, e pelos falecidos das famílias Giovanetti, Puim, Rossito, Silva, Leite, Forte e Geroldi. Solenidade de Pentecostes. Celebramos hoje a solenidade de Pentecostes, quando o mistério de Cristo atinge o ápice da revelação de Deus na história. Na manhã luminosa de Pentecostes, Jerusalém tornou-se um sinal visível da comunhão que a missão do Filho e do Espírito realizou no mundo. A coragem dos apóstolos era fruto da experiência de fé que se apossou dos seus corações. É esta mesma experiência que buscamos ao celebrar, mais de 2000 anos depois, o coroamento do mistério pascal. Vamos acolher a procissão inicial cantando. Fiquemos em pé.

0: Em nome do Pai, e do Filho, e do Espírito Santo.
1: Amém.
0: A graça de nosso Senhor Jesus Cristo, o amor do Pai e a comunhão do Espírito Santo esteja convosco.
1: Bendito seja Deus que nos reuniu no amor de Cristo.
0: Bom dia.
1: Bom dia.
0: Bom dia os radiovintes da Rádio Difusora. Com grande alegria celebramos a solenidade de Pentecostes. Com esta celebração, nós coroamos então este período pascal, celebrando o nascimento da Igreja. Queremos suplicar ao Senhor o seu perdão, cantando.

0: Deus Todo-Poderoso, tenha compaixão de nós, perdoe os nossos pecados e nos conduza à vida eterna.
1: Amém.
0: Glorifiquemos a Deus cantando.

0: Oremos, rezando por toda a igreja, pelo aniversário de Stefânia Maconi Barbosa, pelo sétimo dia de falecimento de Aparecida Adelaide Bignardi dos Santos. Ó Deus, que pelo mistério da festa de hoje, santificais vossa igreja inteira, em todos os povos e nações, derramai por toda a extensão do mundo os dons do vosso Espírito Santo e realizai agora, no coração dos que creem em vós, as maravilhas que operastes no início da pregação do Evangelho. Por nosso Senhor Jesus Cristo, vosso Filho, que é Deus, e convosco vive e reina, na unidade do Espírito Santo, por todos os séculos dos séculos.
1: Amém.

0: Leitura dos Atos dos Apóstolos. Quando chegou o dia de Pentecostes, os discípulos estavam todos reunidos no mesmo lugar. De repente, veio do céu um barulho como se fosse uma forte ventania, que encheu a casa onde eles se encontravam. Então apareceram línguas como de fogo, que se repartiram e pousaram sobre cada um deles. Todos ficaram cheios do Espírito Santo e começaram a falar em outras línguas, conforme o Espírito os inspirava. Moravam em Jerusalém judeus devotos de todas as nações do mundo. Quando ouviram o barulho, juntou-se a multidão e todos ficaram confusos, pois cada um ouvia os discípulos falar em sua própria língua. Cheios de espanto e admiração, diziam: "Esses homens que estão falando não são todos galileus? Como é que nós os escutamos na nossa própria língua? Nós que somos partos, medos e elamitas, habitantes da Mesopotâmia, da Judéia e da Capadócia, do Ponto e da Ásia, da Frígia e da Panfília, do Egito e da parte da Líbia próxima de Cirene, também romanos que aqui residem, judeus e prosélitos, cretenses e árabes. Todos nós os escutamos anunciarem as maravilhas de Deus na nossa própria língua. Palavra do Senhor."
1: Graças a Deus.

Bendize, ó minha alma, ao Senhor. Ó meu Deus e meu Senhor, como sois grande. Quão numerosas, ó Senhor, são vossas obras. Encheu-se a terra com as vossas criaturas.

se tirares o seu respiro, elas perecem e voltam para o pó de onde vieram. Enviais o vosso espírito e renascem, e da terra toda a face renovais.

que a glória do Senhor perdure sempre, e alegre-se o Senhor em suas obras. Hoje seja-lhe agradável o meu canto, pois o Senhor é minha grande alegria.

0: Leitura da primeira carta de São Paulo aos Coríntios. Irmãos, ninguém pode dizer: Jesus é o Senhor, a não ser no Espírito Santo. Há diversidade de dons, mas um mesmo é o Espírito. Há diversidade de ministérios, mas um mesmo é o Senhor. Há diferentes atividades, mas um mesmo Deus, que realiza todas as coisas em todos. A cada um é dada a manifestação do Espírito em vista do bem comum. Como o corpo é um, embora tenha muitos membros, e como todos os membros do corpo, embora sejam muitos, formam um só corpo, assim também acontece com Cristo. De fato, todos nós, judeus ou gregos, escravos ou livres, fomos batizados num único Espírito, para formarmos um único corpo. E todos nós bebemos de um único Espírito. Palavra do Senhor.
1: Graças a Deus.

0: O Senhor esteja convosco.
1: Ele está no meio de nós.
0: Proclamação do Evangelho de Jesus Cristo segundo.
1: Glória a vós, Senhor.

0: Ao anoitecer daquele dia, o primeiro da semana, estando fechadas por medo dos judeus as portas do lugar onde os discípulos se encontravam, Jesus entrou e, pondo-se no meio deles, disse: "A paz esteja convosco." Depois dessas palavras, mostrou-lhes as mãos e o lado. Então os discípulos se alegraram por verem o Senhor. Novamente Jesus disse: "A paz esteja convosco. Como o Pai me enviou, também eu vos envio." E depois de ter dito isto, soprou sobre eles e disse: "Recebei o Espírito Santo. A quem perdoardes os pecados, eles lhes serão perdoados. A quem não os perdoardes, eles lhes serão retidos." Palavra da salvação.
1: Glória a vós, Senhor.
0: Queridos irmãos, queridas irmãs em Cristo, queridos radiovintes da Rádio Difusora, com grande alegria celebramos a solenidade de Pentecostes. Celebrar essa solenidade é celebrar o nascimento da Igreja. E como o padre disse no início da Santa Missa, é coroar todo esse tempo pascal, no qual nós vivenciamos, no qual nós fizemos uma grande catequese com o ressuscitado, no qual ele prometeu para cada um de nós o Paráclito, ou seja, o Espírito Santo, e hoje de fato ele concede para todos nós. Se nós pegarmos Pentecostes, nós sabemos, amados irmãos, que significa 50 dias. Essa festa já existia, era a festa da colheita, né? Podemos dizer que era a festa da safra, no qual, amados irmãos, 50 dias depois da Páscoa, acontecia ali a colheita. Mas se nós também pegarmos lá no Antigo Testamento, nós vamos ver, amados irmãos, que Pentecostes significa a aliança que Deus fez com o povo. O povo de Deus, logo ao sair da escravidão do Egito, caminha por 50 dias e após então chegar no Sinai, Moisés então vai receber o decálogo, ou seja, a vinda do Espírito Santo, os 10 mandamentos, amados irmãos, que é um convite para guiar verdadeiramente toda a comunidade. Já no Novo Testamento, nós sabemos que 50 dias atrás, nós estávamos celebrando a Páscoa, ou seja, a paixão, a morte e a ressurreição de nosso Senhor. Por isso hoje, amados irmãos, celebrar Pentecostes é celebrar esse dom todo especial, no qual, em primeiro lugar, nosso Senhor, ele nos concede a paz; em segundo lugar, ele nos dá a verdadeira alegria; e depois também ele dá a cada um de nós o perdão. Se nós pegarmos a primeira leitura de hoje, tirada aqui do livro do Atos dos Apóstolos, Lucas vai beber também do Antigo Testamento. Ele não quer fazer uma reportagem jornalística para nós a respeito de Pentecostes, né? Mas ele bebe lá do Antigo Testamento, quando Moisés está no Sinai e acontecem então as teofanias, as manifestações da natureza, como vento, trovão. Mas agora Lucas quer mostrar para nós que a lei agora é a lei de Cristo, é seu Espírito agora que vai reinar. Por isso, quando nós falamos de Pentecostes, é diferente do que aconteceu em Babel. Lá em Babel, amados irmãos, os homens, devido à autossuficiência, ninguém entendia o que o outro falava. Já em Pentecostes, com a vinda do Espírito Santo, todos então compreendem a mesma língua. E qual é essa linguagem, amados irmãos? É a linguagem do amor, a linguagem de Deus. Quando nós falamos, amados irmãos, a linguagem de Deus, que é a linguagem verdadeiramente desse amor, no qual o próprio Cristo nos ensinou a amar como Ele amou, nós vamos então compreendendo tudo. Já a segunda leitura de hoje, a carta de São Paulo à comunidade de Corinto, Paulo, ele olha para esta comunidade e percebe que dentro dela está tendo divisão, está tendo inveja, ciúmes. E nós vamos perceber, amados irmãos, que a história é cíclica. Quantas vezes nós olhamos também comunidade dividida, porque aquele tem esse dom, aquele outro dom. E os dons dados pelo Espírito Santo a todos nós é para colocar a serviço da comunidade, do bem comum, do corpo místico de Cristo, que é a igreja. E Paulo vai fazer então uma comparação, né, com o corpo, como o corpo tem diversos órgãos e todos eles trabalham para o bem desenvolvimento do organismo, assim também dentro da comunidade. São diversos dons, diversos carismas, mas um só Espírito. E tudo deve concorrer para o bem do corpo místico de Cristo, né? Que é a igreja. Olha que bonita a nossa igreja. Nós temos diversos movimentos e pastorais, mas todos nós ajoelhamos perante a Eucaristia, né? Isso nos mostra para nós, amados irmãos, a importância da unidade. A unidade na diversidade, sermos unidos verdadeiramente e nos colocarmos a serviço do reino de Deus. Já o evangelho de hoje, o evangelho de João, nosso Senhor ele aparece ali aos discípulos e ele sopra, ele concede seu espírito e com isso nasce a igreja. Dois aspectos nós podemos olhar nesse evangelho, um negativo e o outro positivo. Qual que é o negativo? Os discípulos estavam com medo, com as portas fechadas. O que quer nos ensinar para nós, amados irmãos? Quando nós estamos sem Deus, quando nós estamos sem nosso Senhor, sem o seu Espírito, vem para nós a insegurança, vem o medo, né? Mas nós temos o aspecto positivo, que para Jesus ressuscitado não existe barreira. E ele se coloca então no centro. Hoje nós olhamos um mundo tão conturbado, guerras. É necessário, amados irmãos, colocar Jesus no centro da nossa vida. E quando se coloca no centro e ele deseja ali o shalom, ou seja, a paz, é essa verdadeira paz que ele quer trazer para nós, né? Por que o mundo está sofrendo tanto? Porque estamos colocando Deus de lado. Se nós deixarmos o Senhor ser o centro da nossa vida, Ele vai conceder para nós não somente a paz, mas verdadeiramente também a sua alegria. E é interessante que nosso Senhor Jesus, Ele aparece, mas Ele aparece com os sinais da crucifixão, para mostrar para nós, amados irmãos, que nós devemos fazer memória, todo o seu sofrimento por nós. Por isso a Santa Missa é um sacrifício, no qual Ele se oferece verdadeiramente para nos salvar pelo Pai. Portanto, amados, somos convidados então a contemplar o amor de nosso Deus a cada um de nós. E além disso, também Ele sopra, Ele concede ali o Espírito Santo, né? Se nós pegarmos também lá no livro do Gênesis, nós vamos ver que quando tudo aqui era um caos, Deus vai enviando o seu Espírito, esse Espírito vai soprando sobre as águas, vai formando todas as coisas. O próprio Deus sopra sobre as narinas de Adão, ele se torna um ser vivente. Nosso Senhor Jesus, no alto da cruz, ele expira, ele entrega totalmente a sua vida e agora ele soprando sobre a comunidade, nasce verdadeiramente a igreja de nosso Senhor. Ou seja, nasce, amados irmãos, a igreja que nós participamos, né? Por isso é interessante para com cada um de nós ter em mente que a primeira ação do Espírito Santo na nossa vida, qual é? É nos reconciliar com Deus, né? Quando éramos pagãos, fomos até as águas do batismo, recebemos o Espírito Santo e nos tornamos filhos de Deus. Quando nós estamos em pecado, procuramos o confessionário, do estado de desgraça, nós passamos para o estado de graça, né? Tudo isso é o Espírito Santo que comove, que move, que vai dando vida para com cada um de nós. E esse é o convite para nós, testemunharmos

0: verdadeiramente, abrir o nosso coração para receber essa paz, receber a alegria, acima de tudo a misericórdia do Senhor, e ter a certeza que o Senhor agora nos envia. Ele fez a sua parte, voltou ao Pai, mas concede para nós esse Espírito, para assim nós continuarmos anunciando a Boa Nova, até um dia que nós de fato possamos alcançar juntos a Jerusalém Celeste. Louvado seja nosso Senhor Jesus Cristo.
1: Para sempre seja louvado.
0: Ao número 12 do nosso folheto, nós temos a nossa profissão de fé. Creio em um só Deus, Pai Todo-Poderoso,
1: Criador do céu e da terra, de todas as coisas visíveis e invisíveis. Creio em um só Senhor, Jesus Cristo, Filho unigênito de Deus, nascido do Pai antes de todos os séculos. Deus de Deus, luz da luz, Deus verdadeiro de Deus verdadeiro, gerado, não criado, consubstancial ao Pai. Por Ele todas as coisas foram feitas, e por nós homens e para nossa salvação, desceu dos céus e se encarnou pelo Espírito Santo no seio da Virgem Maria e se fez homem. Também por nós foi crucificado sob Pôncio Pilatos e se ressuscitou ao terceiro dia, conforme as Escrituras, e subiu aos céus, onde está sentado à direita do Pai. E de novo há de vir em sua glória, para julgar os vivos e os mortos, e o seu reino não terá fim. Creio no Espírito Santo, Senhor que dá a vida, e procede do Pai e do Filho, e com o Pai e o Filho é adorado e glorificado, Ele que falou pelos profetas. Creio na Igreja, una, santa, católica e apostólica. Professo um só batismo para a remissão dos pecados, e espero a ressurreição dos mortos e a vida do mundo que há de vir. Amém.
2: Podemos nos sentar. A paróquia necessita de nosso auxílio. De graça recebemos, de graça devemos retribuir ao Senhor, que muito nos dá. Cantemos.

0: Orai, irmãos e irmãs, para que o meu e o vosso sacrifício seja aceito por Deus Pai Todo-Poderoso.
1: Receba, o Senhor, por tuas mãos este sacrifício, para a glória do seu nome, para o nosso bem e de toda a sua santa igreja.
0: Concedei nossos pedidos e conforme o vosso Filho, o Espírito Santo nos revele mais abundantemente o mistério de sacrifício e nos manifeste toda a verdade, por Cristo nosso Senhor.
1: Amém.
0: O Senhor esteja convosco.
1: Ele está no meio de nós.
0: Corações ao alto.
1: O nosso coração está em Deus.
0: Demos graças ao Senhor nosso Deus.
1: É nosso dever e nossa salvação.
0: Na verdade, é digno e justo, é nosso dever e salvação dar-vos graças sempre em todo lugar, Senhor Pai Santo, Deus Eterno e Todo-Poderoso, pois para levar à plenitude o mistério pascal, derramastes hoje o Espírito Santo sobre aqueles que, em comunhão com vosso Filho unigênito, se tornaram vossos filhos e filhas por adoção. É Ele que, no início da Igreja nascente, infundiu em todos os povos o conhecimento do verdadeiro Deus e reuniu as diversas línguas na profissão de uma só fé. Por isso, transformando de alegria pascal a humanidade toda exulta, mas também as forças do alto e os angélicos poderes, proclama sem fim o hino da vossa glória, cantando a uma só voz.

Pai de misericórdia, quem sobe nossos louvores, suplicante vos rogamos e pedimos, por Jesus Cristo, vosso Filho e Senhor nosso, que aceiteis, abençoeis esses dons, estas

0: Concedei-lhe paz e proteção, unindo-a num só corpo e governando-a por toda a terra. Em comunhão com o vosso servo Papa Leão, o nosso bispo Maurício e todos os que guardam a fé católica que receberam dos apóstolos.
1: Abençoai nossa oferenda, ó Senhor.
0: Lembrai-vos, ó Pai, dos vossos filhos e filhas e de todos os que circundam este altar, dos quais conheceis a fé e a dedicação ao vosso serviço. Por ele nós oferecemos, e também eles os oferece, esse sacrifício de louvor, por si e por todos os seus, e elevam a vós as suas preces, Deus eterno, vivo e verdadeiro, para alcançar o perdão de suas faltas, a segurança em suas vidas e a salvação que esperam.
1: Lembrai-vos, ó Pai, de vossos filhos.
0: Em comunhão com toda a Igreja, celebramos o dia santíssimo de Pentecostes, em que o Espírito Santo em língua de fogo se manifestou aos apóstolos. Veneramos em primeiro lugar a memória da Mãe de nosso Deus e Senhor Jesus Cristo, a gloriosa sempre Virgem Maria, a de seu esposo São José e também dos santos apóstolos e mártires, Pedro e Paulo, André, Tiago e João, Tomé, Tiago e Felipe, Bartolomeu e Mateus, Simão e Tadeu, Lino, Cleto, Clemente, Sisto, Cornélio e Cipriano, Lourenço e Crisógono, João e Paulo, Cosme e Damião, e de todos os vossos santos, por seus méritos e preces, concedei-nos sem cessar a vossa proteção.
1: Em comunhão com vossos santos, vos louvamos.
0: Aceitai, ó Pai, com bondade a oblação dos vossos servos e de toda a vossa família. Dai-nos sempre a vossa paz, livrai-nos da condenação eterna e acolhei entre os vossos eleitos. Dignai-vos, ó Pai, aceitar, abençoar, santificar essas oferendas, recebei-as como sacrifício espiritual perfeito, a fim de que se torne para nós o corpo e o sangue de vosso amado Filho, nosso Senhor Jesus Cristo.
1: Enviai o vosso Espírito Santo.
0: Na véspera de sua paixão, ele tomou o pão em suas santas e veneráveis mãos, elevou os olhos aos céus, a vós, ó Pai Todo-Poderoso, pronunciou a bênção de ação de graças, partiu o pão e o deu a seus discípulos, dizendo: tomai todos e comei, isto é meu corpo, que será entregue por vós.

Do mesmo modo, no fim da ceia, ele tomou este precioso cálice em suas santas e veneráveis mãos, pronunciou novamente a bênção de ação de graças e o deu a seus discípulos, dizendo: tomai todos e bebei, este é o cálice do meu sangue, o sangue da nova e eterna aliança, que será derramado por vós e por todos para a remissão dos pecados. Fazei isto em memória de mim.

0: Mistério da fé.
1: Anunciamos, Senhor, a vossa morte e proclamamos a vossa ressurreição. Vinde, Senhor Jesus.
0: Celebrando, pois, a memória da bem-aventurada paixão do vosso Filho, da sua ressurreição dentre os mortos e gloriosa ascensão aos céus, nós, vossos servos e também vosso povo santo, vos oferecemos, ó Pai, dentre os bens que nos destes, o sacrifício puro, santo e imaculado, pão santo da vida eterna e cálice da perpétua salvação. Recebei, ó Pai, com olhar benigno esta oferta, como recebeste os dons do justo Abel, o sacrifício do nosso patriarca Abraão e a oblação pura e santa

0: Sumo sacerdote Melquisedeque,
1: aceitai, ó Senhor, a nossa oferta.
0: Suplicante vos pedimos, ó Deus onipotente, que essa nossa oferenda seja levada à vossa presença no altar do céu, pelas mãos do vosso santo anjo, para que todos nós, participando do altar, pela comunhão do santíssimo corpo e sangue do vosso Filho, sejamos repletos de todas as graças e bênçãos do céu.
1: O Espírito nos una num só corpo.
0: Lembrai-vos, ó Pai, dos vossos filhos e filhas, em especial a Aparecida Adelaide Bignardi dos Santos, Sétimo Dia, Ibanil, Maria Glória, Ivaniza, José, Jonas, Terezinha. A eles e a todos que descansam no Cristo, concedei o repouso, a luz e a paz.
1: Concedei-lhes, ó Senhor, a luz eterna.
0: E a todos nós, pecadores, que esperamos na vossa infinita misericórdia, concedei não por nossos méritos, mas por vossa bondade, o convívio dos apóstolos e mártires, João Batista e Estevão, Matias e Barnabé, Inácio, Alexandre, Marcelino e Pedro, Felicidade Perpétua, Águida e Luzia, Inês, Cecília, Anastácia, e de todos os vossos santos, por Cristo nosso Senhor. Por ele não cessais de criar, santificar, vivificar, abençoar esses bens e distribuí-los entre nós. Por Cristo, com Cristo e em Cristo, a vós, Deus Pai Todo-Poderoso, na unidade do Espírito Santo, toda a honra e toda a glória, por todos os séculos dos séculos.
1: Amém.
0: Iluminados pelo Santo Evangelho, ousamos dizer: Pai nosso,
1: que estais nos céus, santificado seja o vosso nome. Venha a nós o vosso reino, seja feita a vossa vontade, assim na terra como no céu. O pão nosso de cada dia nos dai hoje. Perdoai-nos as nossas ofensas, assim como nós perdoamos a quem nos tem ofendido. E não nos deixeis cair em tentação, mas livrai-nos do mal.
0: Livrai-nos de todos os males, ó Pai, e dai-nos hoje a vossa paz. Ajudados pela vossa misericórdia, sejamos sempre livres do pecado e protegidos de todos os perigos, enquanto aguardamos a feliz esperança e a vinda de nosso Salvador, Jesus Cristo.
1: Vosso é o reino, o poder e a glória para sempre.
0: Senhor Jesus Cristo, disseste aos vossos apóstolos: eu vos deixo a paz, eu vos dou a minha paz. Não olheis os nossos pecados, mas a fé que anima a vossa igreja. Dai-lhe segundo o vosso desejo a paz e a unidade. Vós que sois Deus com o Pai e o Espírito Santo.
1: Amém.
0: A paz do Senhor esteja sempre convosco.
1: O amor de Cristo nos uniu. Cordeiro de Deus, que tirais o pecado do mundo, tende piedade de nós. Cordeiro de Deus, que tirais o pecado do mundo, tende piedade de nós. Cordeiro de Deus, que tirais o pecado do mundo, dai-nos a paz.
0: Todos ficaram repletos do Espírito Santo, anunciando as maravilhas de Deus. Aleluia! Eis o Cordeiro de Deus, eis aquele que tira o pecado do mundo.
1: Senhor, eu não sou digna de que entreis em minha morada, mas dizei uma palavra e serei salvo.
0: Que o corpo de Cristo vos guarde para a vida eterna.
1: Amém. Rezemos juntos. Mãe da piedade, preparai meu coração para receber com fé Cristo na comunhão. Aproximemo-nos da Eucaristia cantando.

0: Graças e louvores sejam dados a todo momento
1: ao Santíssimo e Diviníssimo Sacramento.
0: Jesus, manso e humilde de coração,
1: fazei o nosso coração semelhante ao vosso.
0: Glória ao Pai, ao Filho e ao Espírito Santo,
1: como era no princípio, agora e sempre. Amém.
0: Espírito Santo, iluminai-nos. Espírito Santo, iluminai-nos. Espírito Santo, iluminai-nos. Nossa Senhora da Piedade,
1: rogai por nós e protegei a nossa cidade.
0: Irmãos e irmãs, oremos. Ó Deus, que enriqueceis a Igreja com os bens do céu, conservai em vossa graça, para que o dom do alto Espírito Santo nela continue sendo sua força, e o alimento espiritual que recebemos aperfeiçoe em nós a obra da redenção. Por Cristo nosso Senhor.
1: Amém.
0: Os nossos sentimentos à família de Aparecida Adelaide Bignardi dos Santos, pelo sétimo dia, a certeza da ressurreição. Por essa nossa irmã, pela família enlutada, rezemos. Ave Maria,
1: cheia de graça, o Senhor é convosco. Bendita sois vós entre as mulheres, bendito é o fruto do vosso ventre, Jesus. Santa Maria, Mãe de Deus, rogai por nós, pecadores, agora e na hora de nossa morte. Amém.
0: Dai-lhe, Senhor, o eterno descanso
1: e o esplendor da luz perpétua.
0: Descanse em paz.
1: Amém.
0: Podemos nos assentar por um momento, por favor, recordando que a primeira quinta-feira do mês de junho, dia 4, celebramos a solenidade de Corpus Christi. Aqui em nosso santuário, às 9:30 da manhã, nós teremos a Santa Missa Solene. Logo após, nós teremos a Procissão Eucarística. Como gesto concreto, aqueles que puderem colaborar com fraldas geriátricas podem entregar então no escritório paroquial ou até mesmo nas Santas Missas. Próximo mês,

0: Temos a feijoada da padroeira, será dia 21, né, de junho. Você pode adquirir adesões do escritório paroquial ou com os membros de pastorais e movimentos. Nossa paróquia está realizando Romaria Aparecida do Norte no dia 18 de julho, bate e volta, e 28 e 29 de outubro. Maiores informações no escritório paroquial. A cada 3 anos o padre precisa pintar o teto do santuário. Dá uma olhadinha, está descascando, né? Após o dia 4 de junho nós teremos então ali a restauração novamente aqui do teto. E também nós temos de cada 3 anos fazer a manutenção do nosso piso, né? Então o que o padre pede? Fidelidade no seu dízimo paroquial. Por favor, seja fiel, né? Se todos nós somos fiéis no nosso dízimo, com certeza nós vamos conseguir deixar o santuário cada vez mais lindo, né? Tudo para a honra e glória de nosso Senhor. Hoje, como sabemos, a igreja concede indulgências plenárias àqueles que estão em estado de graça e rezar publicamente o Veni Creator, ou seja, a invocação do Espírito Santo, recebe indulgência. Aqueles que não estão em estado de graça têm durante essa semana ainda o direito de confissão, receber então até o próximo domingo as indulgências. Por isso vamos ficar em pé e vamos repetir com o padre, né, para que a gente receba essa graça. Ó vinde Espírito Criador,
1: ó vinde Espírito Criador,
0: as nossas almas visitai,
1: as nossas almas visitai,
0: e enchei os nossos corações,
1: e enchei os nossos corações,
0: com os vossos dons celestiais,
1: com vossos dons celestiais.
0: Vós sois chamado intercessor,
1: vós sois chamado intercessor,
0: do Deus excelso dom sem par,
1: do Deus excelso dom sem par,
0: a fonte viva, o fogo e o amor,
1: a fonte viva, o fogo, o amor,
0: a unção divina e salutar,
1: a unção divina e salutar.
0: Sois doador dos 7 dons,
1: sois doador dos 7 dons,
0: e sois poder na mão do Pai,
1: e sois poder na mão do Pai,
0: por Ele prometido a nós,
1: por Ele prometido a nós,
0: por nós seus feitos proclamai,
1: por nós seus feitos proclamai,
0: a nossa mente iluminai,
1: a nossa mente iluminai,
0: os corações enchei de amor,
1: os corações enchei de amor,
0: nossa fraqueza encorajai,
1: nossa fraqueza encorajai,
0: qual força eterna e protetor,
1: qual força eterna e protetor,
0: nosso inimigo repeli,
1: nosso inimigo repeli,
0: e concedei-nos vossa paz,
1: e concedei-nos vossa paz.
0: Se pela graça nos guiais,
1: se pela graça nos guiais,
0: o mal deixamos para trás,
1: o mal deixamos para trás.
0: Ao Pai e ao Filho Salvador,
1: ao Pai e ao Filho Salvador,
0: por vós possamos conhecer,
1: por vós possamos conhecer,
0: que procedeis do seu amor,
1: que procedeis do seu amor,
0: fazei-nos sempre firmes crer,
1: fazei-nos sempre firmes crer.
0: Glorifiquemos a Deus Pai,
1: glorifiquemos a Deus Pai,
0: e ao Filho que ressuscitou,
1: e ao Filho que ressuscitou,
0: e ao Santo Espírito de Deus,
1: e ao Santo Espírito de Deus,
0: por infinitos séculos, amém,
1: por infinitos séculos, amém.
0: E nos voltando a nossa mãe, esposa do Espírito Santo, cantemos a consagração.

0: Mãe de Deus,
1: para que sejamos dignos das promessas de Cristo.
0: Amém. O Senhor esteja convosco.
1: Ele está no meio de nós.
0: Deus, o Pai das luzes, que hoje iluminou os corações dos discípulos, derramando sobre eles o Espírito Santo, vos conceda a alegria de sua bênção e a plenitude dos dons do mesmo Espírito.
1: Amém.
0: Aquele fogo descido de modo admirável sobre os discípulos, por seu poder, purifique os vossos corações de todo mal e vos ilumine com o esplendor de sua luz.
1: Amém.
0: Aquele que na proclamação de uma só fé reuniu a diversidade das línguas, vos faça perseverar na mesma fé e por ela passar da esperança à plena visão.
1: Amém.
0: E a bênção do Deus Todo-Poderoso, Pai e Filho e Espírito Santo, desça sobre vós e permaneça para sempre.
1: Amém.
0: A alegria do Senhor ressuscitado seja a vossa força. Tenham todos um ótimo domingo, excelente semana. E deem paz, que o bom Deus, a Virgem Maria, sempre vos acompanhe. Aleluia, aleluia.
1: Graças a Deus, aleluia, aleluia.
0: Salve Maria.
1: Salve Maria.
0: Viva Espírito Santo.
1: Viva.
0: Viva a Igreja.
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3: Abrindo mais um programa Almoço com Clássicos neste domingo com o melhor do cancioneiro caipiras. Vamos para adiante. 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
4: 10:42.

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1: Seguindo com a programação, almoço com clássicos, com o melhor do nosso cancioneiro caipira. 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

0: Seguindo com a programação, almoço com clássicos, com o melhor do nosso cancioneiro caipira. 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

0: céu! Estamos fritos!
1: Uai, fritos por quê?
0: Porque o Johnny Peneira e seu bando vem vindo pra cá!
2: Ai, Santa Perlanca!
3: Jesus do céu, eles vão acabar com tudo!
4: Atenção, moradores desta droga de cidade! O chefe vai falar!
5: Eu sou Johnny Peneira e estou aqui com meu bando de matadores para levar todo o dinheiro de vocês. Tá legal?
6: O meu você não leva.
5: Não levo por quê?
6: Porque não tenho.
5: Aí, engraçadinho. Morreu, fedeu.
7: Johnny Peneira, joga sua arma no chão. E fala pro seu bando ficar bem quieto, senão eu atiro.
5: Ora, veja só. Quem é você, bicho?
7: Eu sou o delegado Amazonas Kid. E vou contar até três. Se vocês não jogarem as armas no chão, eu passo fogo.
5: Vamos ver então quem é que pode mais, delegado.
8: Um. Dois.

0: Amazonas Kid acabou com os bandidos.
1: É, o delegado furou a peneira.
0: Sim, delegado, lá vem mais encrenca.
2: Quem matou o Johnny Peneira?
3: Eu matei.
2: E por que o matou?
3: Porque ele ia matar todo mundo aqui na cidade. E quem é você?
2: Eu sou o Mickey Panela e vou lhe matar.
1: Nossa, o delegado amassou a tampa da panela.
3: Pessoal, ajude-me a enterrar os mortos.
0: Delegado, aí vem um bando de índios.
4: Quem ser delegado Amazonas Kid?
3: Eu sou o delegado Amazonas Kid.
4: Bem ser cacique Pé de Chinelo. Esse aí é meu irmão Pé Bichento.
3: E os outros dois, quem são?
4: Pé Torto e Pé de Moleque.

0: vem o delegado trazendo uma porção de homens amarrados.
1: Aquela é a quadrilha do Pedro Jiboia. O delegado prendeu o bando todo. Enquanto tivermos por aqui o delegado Amazonas Kid, a lei e a ordem serão mantidas no povoado.
0: Viva o delegado Amazonas Kid!
2: Viva!
3: É isso aí, delegado!
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0: Cante uma moda, caboclo. Cante que eu quero escutar.
1: Ajuda-me, companheiro, para esse moço escutar. Nós vamos contar uma história.

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2: Família sertaneja que aqui estão lotando esse teatro, nos honrando e prestigiando com suas presenças, boa noite! Permitam-me roubar-lhes alguns minutos de sua preciosa atenção, pois nesta noite memorável, eu quero falar-lhes sobre a mais brilhante carreira de uma dupla sertaneja. Para isto, voltaremos os nossos pensamentos a muitos anos passados. Em São Manuel, na fazenda Vicente Soares, vivia um espanhol decidido, honesto e trabalhador. Ia vivendo assim como podia, até que veio a conhecer Maria do Carmo, uma cabocla capaz de virar a cabeça até mesmo de um espanhol de sangue quente e valentia na alma. O espanhol chama-se Salvador Pérez. Casaram-se, e desta união conjugal nasceu o primeiro filho, que na pia batismal recebeu o nome de João Salvador Pérez. Tempos depois, a família Pérez mudou-se para Botucatu, progressista cidade paulista, onde nasceu o segundo filho, José Pérez. Passaram-se os anos. João com 13 e José com 10 anos já cantavam com

muita naturalidade as páginas sertanejas da época. Imaginemos, voltando nosso pensamento ao passado, por exemplo, em 1930, mês novembro, vamos encontrar os dois garotos com suas violinhas feitas a canivetes, deliciando os amantes da música sertaneja com suas vozes que Deus e a natureza lhes presenteou.

Os garotos João e José, nesta época, 1930, tinham a arte na alma, o encanto nas vozes e a pureza nas suas modinhas, que como a simplicidade da natureza. Por isso, eram convidados de honra para brilhantarem as festas roceiras, pois sempre eram bisados em seus cateretês, assim como este, a Paulistinha.

Como tudo nesta terra é passageiro, o tempo foi passando. João e José tinham mais irmãos, a Rosalina, a Aparecida, a Antônia e o caçula dos irmãos, o Francisco. O casal e os filhos mudaram-se para Sorocaba no ano de 1938. A vida estava mesmo difícil. Chegaram mesmo a passar em necessidades e humilhações. Hoje não convém falarmos em tristeza. Hoje tudo é alegria. De Sorocaba voltaram para São Manuel. E anos depois para São Paulo, a grande capital do estado. O começo também foi muito difícil. Mas quem confia em Deus vence todas as dificuldades da vida. João e José venceram. Agora, em 1942 e 43, já moços, eram operários, trabalhavam em uma indústria, mas sempre nos dias de folgas, não deixavam de pontear as suas violas, cantando, ora para a família, ora para os amigos. Os colegas de serviço os aplaudiam e, incentivados por esses colegas, se inscreveram em um concurso na Rádio Difusora de São Paulo, no programa Arraial da Curva Torta. Concurso esse que escolheria, entre os cantadores, a melhor dupla sertaneja para substituir Palmeira e Piraci, que na época foram contratados por uma emissora do Rio de Janeiro. Novembro, 1942. Neste concurso, centenas de duplas de quase todo o Brasil tomaram parte. A comissão julgadora ia eliminando, foi peneirando, até que em novembro de 1943... era o dia da grande final. Muitas duplas de real valor cantaram. Estavam classificados entre eles João e José. O então apresentador Dr. Dárcio Ferreira anunciava: e agora com os senhores, a dupla da roça, os irmãos Pérez, que venceram com a música Tudo Tem no Sertão.

aquele dia, meus amigos, fãs da música sertaneja. Surgia no gênero caboclo a dupla que marcaria para sempre o maior passo, valorizando ainda mais a nossa música sertaneja. Já nesta época, com suas vozes diferentes, que transmitindo as verdadeiras mensagens, cantam Balancê, Balancê.

daí para frente, o sucesso crescia cada vez mais nas vozes inconfundíveis dos irmãos Pérez, que logo foram batizados por Capitão Furtado como Tonico e Tinoco, os expoentes máximo da música sertaneja. Da Rádio Difusora, foram contratados pela Rádio Nacional de São Paulo, onde permaneceram 17 anos. Realizaram 450 gravações, entre 78 LPs e compactos. Todas as músicas com relativo sucesso permanente, pois vende desde a primeira música gravada em 1944. Ostentam com a maior simplicidade os slogans campeões da popularidade Dupla Coração do Brasil. Realizaram dois filmes sertanejos, Lá no Meu Sertão e Obrigado a Matar. E mais um passo de gigante, eles dariam em sua carreira no dia 1 de maio de 1968. Entraram na mais popular emissora paulista, Rádio Bandeirantes e Rádio América de São Paulo. Orgulhamos em ter entre nós os verdadeiros representantes da música genuína brasileira. Agora, eu peço ao público presente prestar uma grande homenagem a outra dupla ainda maior que Tonico e Tinoco. Digo maior, porque se não fossem eles, não existiriam Tonico e Tinoco. Vem agora com os senhores, no palco do Teatro Bandeirantes, o simpático casal, senhor Salvador Pérez e Maria do Carmo, pais de Tonico e Tinoco. Vem agora com os senhores, no palco do Teatro Bandeirantes, o simpático casal, senhor Salvador Pérez e Maria do Carmo, pais de Tonico e Tinoco. Público amigo, família sertaneja aqui em nosso palco. Temos reunida a família da mais famosa dupla sertaneja do Brasil, faltando apenas um para completar. E neste momento, para receber as homenagens do grande público, aí vem ele. Ele é considerado o maior humorista sertanejo do Brasil. Com os senhores, o irmão de Tonico e Tinoco, Chiquinho. E agora, vamos à grande apoteose. Mas antes, os nossos cumprimentos ao casal senhor Salvador Pérez e Dona Maria do Carmo, por darem ao Brasil a mais famosa dupla sertaneja, a dupla 26 anos de glória. Senhor Salvador e Dona Maria do Carmo, permitam-me dizer-lhes que Tonico e Tinoco não são somente seus, pois eles pertencem também à família sertaneja. Eles são patrimônio nacional.

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0: Muito obrigado.
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0: Essa é pros pinguços aí, gente.
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